0: Is it Match Game?
1: It is not. It is not Match Game.
2: Should have phoned a Mo.
1: Let's see if Match Game is on here. Nope. Dating Game is, which had a great theme, but not Match Game. Oops, I've given you an answer. 800-771. What was the theme to Match Game? 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